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3: 9:16.

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1: 9:35.

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1: 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Nenhuma das boas palavras que o Senhor liberou caíram por terra. Todas se cumpriram, Simone.

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4: 951.

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2: 9:58.

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2: 10:25.

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8: 10:52.

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5: 11:25.

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7: 11:52.

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1: Essa aqui é um ditado que diz: se você não cuida, ó, cuidado, viu?

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3: Meia-noite 26.

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2: Meia-noite e 40.

0: Muito obrigado, Verlândia. Coisa linda.
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4: Meia-noite 51.

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3: 12:59.
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5: 1:55.

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2: 2:02.

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0: 2:32.

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2: 2h48.
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4: 2h58.

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1: Cajuru FM informa a hora certa. 3:32.

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5: 4 horas.

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0: 4h23.
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2: 4h52.
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7: 5 e 2.
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3: 5:26.

Ó Maria Santíssima, que em vossa imagem milagrosa de Aparecida espalhais inúmeros benefícios sobre o Brasil, eu, embora indigno de pertencer ao número dos vossos servos, mas desejando participar dos benefícios da vossa misericórdia, prostrado a vossos pés, consagro-vos o entendimento para que sempre pense no amor que mereceis. Consagro-vos a língua para que sempre vos louve e propague a vossa devoção. Consagro-vos o coração para que depois de Deus vos ame sobre todas as coisas. Recebei-nos, ó Rainha incomparável, o ditoso número dos vossos servos. Acolhei-nos debaixo da vossa proteção. Socorrei-nos em nossas necessidades espirituais e temporais, e sobretudo na hora da nossa morte. Abençoai-nos, ó Mãe Celestial, e com vossa poderosa intercessão, fortalecei-nos em nossa fraqueza, a fim de que, servindo-vos fielmente nesta vida, possamos louvar-vos, amar-vos e render-vos graças no céu.

0: O anjo do Senhor anunciou a Maria, e ela concebeu do Espírito Santo. Ave Maria, cheia de graça, o Senhor é convosco. Bendita sois vós entre as mulheres, e bendito é o fruto do vosso ventre, Jesus. Santa Maria, Mãe de Deus, rogai por nós, pecadores, agora e na hora de nossa morte. Amém. Eis aqui a serva do Senhor, faça-se em mim segundo a vossa palavra. Ave Maria, cheia de graça, o Senhor é convosco. Bendita sois vós entre as mulheres, e bendito é o fruto do vosso ventre, Jesus. Santa Maria, Mãe de Deus, rogai por nós, pecadores, agora e na hora de nossa morte. Amém. E o Verbo divino se fez carne e habitou entre nós. Ave Maria, cheia de graça, o Senhor é convosco. Bendita sois vós entre as mulheres, e bendito é o fruto do vosso ventre, Jesus. Santa Maria, Mãe de Deus, rogai por nós, pecadores, agora e na hora de nossa morte. Amém. Rogai por nós, Santa Mãe de Deus, para que sejamos dignos das promessas de Cristo. Oremos. Infundi, Senhor, como vos pedimos, a vossa graça em nossos corações, para que nós, que pela anunciação do anjo, viemos ao conhecimento da encarnação de Jesus Cristo, vosso Filho, pela sua paixão e morte de cruz, sejamos conduzidos à glória da ressurreição. Pelo mesmo Jesus Cristo, Senhor nosso. Amém.
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6: 6 e 7.
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2: 8:20.
3: Então você gosta de rua, né? Tá bom.

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0: 9:37.
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0: Bosque, Vinícius!
1: Munhoz e Mariano!
2: Bom demais.
1: Obrigado, joga a mãozinha pra cima, todo mundo assim, na palma da mão. 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Obrigado. Tchau! Vamos. Quero ouvir o refrão, vai!
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0: nem ser.
1: De novo!
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0: Vai!
1: Obrigado, São Paulo!
3: Coisa linda!
0: Obrigado, João.
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2: 9:57.

Oração da fé. Senhor meu Deus, Criador do céu e da terra, eu creio em vós com todas as forças do meu coração, com toda a minha inteligência e com todos os anseios da minha alma. Poderoso é o vosso nome e imensa é a vossa misericórdia. E crendo assim, a vós recorro em nome de Jesus Cristo, vosso Filho, para pedir não bens materiais, e sim tesouros espirituais. As graças que julgardes mais necessárias para minha santificação. Que vossa luz brilhe sobre mim, afastando-me das trevas do erro. Todos os problemas, forças negativas, tristezas, barreiras internas e externas, sejam vencidos pelo vosso poder, para que eu prospere no vosso caminho. Que meu viver, meu lar, meu trabalho e todos os meus projetos sejam por vós abençoados. Entrego-me em vossas mãos poderosas, confiante de que tudo vou alcançar, pois a vossa palavra nos garante. Nada é impossível ao que crê. Eu creio, Senhor, e assim vos peço, por Jesus Cristo, vosso Filho, meu Salvador. Amém.

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Olá, muito bom dia, meu querido ouvinte, muito bom dia, minha querida ouvinte, com muita alegria, com a graça de Deus, que aqui estou para apresentarmos juntos mais uma edição do nosso programa Domingo Musical, programa este que vai ao ar todos os domingos a partir das 10 horas da manhã, e o objetivo desse nosso programa é levar até você a boa música, a prestação de serviços, informações, hora certa e muito mais. E você já sabe, você pode participar com a gente ligando 3244-1294, também pode mandar mensagem de áudio ou de texto para 999-67-2784, esse é o nosso zap, e a gente está aqui para atender você com muito carinho. 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Que Deus abençoe e dê a recompensa, né, por essa força. E desejo a todos um bom dia. Bom dia para você que nos ouve aqui no centro da cidade, nos bairros da nossa cidade, nas comunidades rurais, até onde chega as ondas da Rádio Cajuru FM. Receba o meu abraço, o meu carinho, o meu desejo de um abençoado domingo para você e toda a sua família. E eu sou o Zezinho de Angicos, peço licença para entrar no seu lar, na sua casa, te fazer companhia aí no seu automóvel, onde quer que você esteja curtindo o nosso programa. Muitíssimo obrigado, viu? E se Deus quiser, vamos juntos até o meio-dia. Quero sentir aí seu calor, sua companhia e também te fazer companhia, né? É um fazendo companhia ao outro até o meio-dia, se Deus quiser, né? Quero dizer que hoje é dia 24 de maio, né? 24 de maio. E a lua está na fase crescente. Os santos do dia é Nossa Senhora Auxiliadora, Nossa Senhora da Estrada, Rogaciano. Hoje é dia das comunicações eclesiais de base, dia da SEB, né? E dia da infantaria, dia do telegrafista, dia do vestibulando, dia nacional do cigano, dia do café e dia do milho, né? Hoje dia do café, já tomou seu cafezinho hoje? Ei, gostoso demais, né? Aquele café acompanhado com uma tainha de queijo, um pãozinho com um requeijão cremoso, vai ser bom desse tanto, né? Pois é, bom dia pra você. É, a igreja celebra hoje o dia de Pentecostes, a descida do Espírito Santo sobre os apóstolos e sobre nós também, né? E o tema para a nossa meditação de hoje, recebei o Espírito Santo. E já se passaram 144 dias do ano, faltando 221 para o término de 2026. E o ano litúrgico é o ano A. Bom dia para você que já está sintonizado conosco. Estou aqui aguardando a sua participação, viu? Estou aqui ansioso para bater aquele papinho com você, né? E te atender com muito carinho. Portanto, ligue e participe. Ligue e participe. Nós vamos iniciar a nossa parte musical do programa de hoje, né? Essa primeira música sempre eu dedico para você que está aniversariando e para você que já está aí sintonizado conosco, nos dando carinho da audiência. E também eu quero aqui comunicar, né, aos nossos aniversariantes. Ontem aniversariou a minha sobrinha lá em Itaúna, né? Isso, e também hoje aniversaria o meu sobrinho também, o Rafael, né? Rafael, então, a todos os aniversariantes, parabéns, parabéns, felicidades, Deus abençoe, viu? E cantando para vocês, então, música bonita com de Paulo e Paulino,
No céu dos braços seus, sucesso de 2000, música muito bonita, e essa é para você.

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5: E é isso mesmo, né? Exatamente isso. Aqui você liga, escolhe a próxima música e a gente te atende com muito carinho, viu? Ligue e participe. A gente está por aqui, né? Pra te atender, tá joia? Aqui você faz o programa e a gente somente apresenta, né? É desta forma. Aqui você que faz o programa, escolhe a sua música e a gente atenciosamente e com carinho atende você, tá bom? Bom dia para você que já está aí sintonizado conosco, né? A Simone Nunes Nogueira, né? O Dionísio, a família curtindo o nosso programa. Muitíssimo obrigado, viu? Também nosso amigo Serol, nosso amigo Taquinho e assim por diante, né? Então faça como eles também. É, eu fico muito agradecido quando você liga e participa e fala, ó, tô aqui curtindo o programa, né? E assim nós vamos interagindo e vamos conduzindo o programa com Deus, né? Até o meio-dia, se Deus quiser. Um abraço para vocês aí sintonizados conosco.

tá de veras, Gino e Gino cantando, tô voltando, viu? E tô voltando para dizer que eu vou atender agora com muito carinho nosso amigo Serol, né? E também nosso amigo Taquinho, curtindo o programa, né? Já mandou mensagem, participou com a gente, pediu música, dedicando aí para minha esposa Maria Raimunda lá em Angicos, toda a minha família, meus filhos, né? Minhas filhas. E também para os nossos amigos, o Cimentinha de Bucha e o Pudim de Pinga. E a gente programou aqui, então, como a minha esposa também gosta muito dessa dupla, né? E dessa música, a gente programou aqui Anel de Noivado, atendendo você com carinho, viu, meu amigo Taquinho? E na sequência, vou atender o meu amigo Serol, né? É, já participou com a gente também, através do Zap Zap, e pediu música dedicando para a mamãezinha dele, né? É, a mamãe Lourdes, né? É, colheu mais uma rosa no Jardim da Vida ontem, né? Soprou velhinha ontem. E a gente dedica essa música para ela com todo carinho, atendendo aí o pedido do filho, né? Nosso amigo Serol. É, quem vai cantar é Leandro e Leonardo. Solidão, a segunda música é sua, viu, meu amigo Serol? Estamos começando com, nesse bloco, Lourenço Lorival, Anel de Noivado.

Eita, de Vera, confira a hora, 10 horas 28 minutos. Seguro, tchê. Ei, eu dançando uma música dessa no salão, um fandango desse. Vou te contar uma história, viu? Eu ando salão de cabo a rabo, é, uai.

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6: Isso mesmo, aqui você liga, escolhe a próxima música e a gente atende com todo prazer, viu? Com todo carinho, no qual você é merecedor, né? Muito bem, como está o seu domingo? Passou bem a noite? Dormiu bem? É maravilha, né? Agora com esse friozinho, você joga ali umas 5 ou 6 cobertas, né? Na cama e dorme, mas dorme igual um anjinho, né? Eita, eu gosto desse tempo de frio, né? É ruim pra gente sair de manhã, sair à noite, mas depois que você agasalha, né? Também pra você sair, você usa aí uma japona, né? Uma daquelas bobajaque, né? Bobajaque. E de manhã, à noite, depois a cama você agasalha bem. Igual já disse, né? Coloca aí umas 2 ou 3 cobertas. Ah, é bom demais, né? A água, toda água é boa e assim por diante, não é mesmo? Pois é. Então, é isso, eu gosto desse tempo de frio. Deixa eu falar aqui. Eu tenho aqui uma nota de utilidade pública e a gente vai passar para você, porque é muito interessante. É muito interessante mesmo. Estou procurando aqui e vou passar para você. É o seguinte. Deixa eu ver se eu encontro aqui. Se eu não encontrar, eu vou pedir para ser enviado para mim novamente. E aí, uns documentos foram encontrados, né, na estrada. E o rapaz é daqui de Carmo do Cajuru. Inclusive, tem carteira de habilitação. Tudo foi encontrado numa carteira. Carteira da Unimed, carteira de universidade. São vários documentos. Não tenho muita certeza, vou conferir aqui, mas me parece que por acidente, eu apaguei. Mas vou pedir para enviar para mim, tenho certeza que o meu irmão vai me enviar novamente, e eu vou divulgar isso aqui, viu? Porque documentos perdidos, nossa mãe, dá uma tristeza na gente, né? Uma agonia, dá muito trabalho para tá tirando outros documentos, né? Fazendo outro documento, a gente gasta, perde tempo, uma amolação danada, né? Daqui a pouquinho, então, eu vou ter essa foto aqui dos documentos de volta e eu vou anunciar aqui para vocês. Combinado assim? Então tá bom. Então aproveitando, eu quero pedir licença a vocês, vou para o bloco de apoios culturais, né? E até então, enquanto isso, o meu irmão envia novamente esses documentos para mim poder anunciar aqui para vocês, né? Tenho certeza que a pessoa está super, super preocupada, né? E esses documentos foram encontrados, só que estão lá em Itaúna. E depois eu passo o detalhe direitinho.

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1: 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Deus abençoe e tenha um ótimo domingo.

Muito bem, confira a hora, são 10 horas 37 minutos, 10h37 aqui no Digital da Rádio Cultura FM. 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

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Deus abençoe sempre.

Ah, muito bem, agora eu quero bater um papinho com você que é trabalhador e trabalhadora do campo, da roça, né? Você já é associado ao sindicato? Ainda não? Ah, mas tá esperando o quê, meu Deus do céu? O tempo passa muito rápido, né? E aí o que acontece? Chega na época de você fazer o requerimento do seu benefício, não tem ninguém para montar o seu processo e quem pode fazer isso para você é somente o sindicato. Por quê? É porque o Sindicato dos Trabalhadores Rurais de Carmo Cajuru é a única entidade, né, que vai te representar lá diante do INSS como um verdadeiro e como uma verdadeira trabalhador rural. Porque conhece da sua vida, né, está sempre junto com você, dando amparo. E é por isso que eu falo com relação ao sindicato, né? Chega na época que você chega a idade aí, não é? Agora eu vou fazer o requerimento do meu benefício. Chega lá, quem vai montar o processo para você? Ah, não sei. E o que acontece? Antigamente, né, você arrumava aí umas duas, três testemunhas e falavam lá a seu favor, não, conheço fulano e fulano há muito tempo, trabalhava, você realmente passava. Hoje é documento, viu? Hoje é documento. É, você tem que ser um associado, né? Para o sindicato, então, poder fazer isso para você, tá bom? Então, procure associar-se. Depois que você associar-se, você vai contribuir com a pequena mensalidade e vai poder ainda aproveitar dos seguintes serviços que é prestado para você sem cobrar um centavo sequer. São eles: requerimento de benefício em parceria com o INSS Digital, assessoria jurídica, convênio com o plano de saúde Unimed, declaração do ITR, cartão do produtor rural, emissão de nota fiscal, emissão GTA. 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Então, meu filho, não deixe o tempo passar. Evite dor de cabeça, tornando-se um associado, uma associada do sindicato a partir de agora, viu? Porque depois, ó, não tem remédio que cura a dor de cabeça, né? Então, o remédio é agora. Vai lá essa semana, bate um papo lá com o nosso presidente, o Antônio Nogueira Cordeiro, com a Raíssa, com a Ana. Você vai ter as informações que você precisa. Tá ok? Combinado, então? Então, a toda a diretoria do sindicato, meu muito obrigado por esse apoio cultural no nosso programa. Deus abençoe. E vamos seguir firme aí, né? Com o homem.

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Muito bem, confira a hora, são 10 horas e 48 minutos, 10 e 48 aqui no Digital da Rádio Cajuru FM. Agora sim, agora eu quero mandar um abraço todo especial ao Dr. Bruno Chester, Brito Boys e família, são apoiadores culturais do nosso programa. É, peço a Deus que abençoe, né? Prosperidade sempre, que tudo de bom possa acontecer na vida do senhor, Dr. Bruno, e toda a família, viu? É o desejo aqui do programa Domingo Musical. E que Deus dê a recompensa por essa força, por esse apoio cultural aqui no nosso programa. Muito, muito obrigado mesmo de coração. Que o senhor tenha, junto com a família, um abençoado domingo e uma semana cheia das graças de Deus.

Muito bem, confira a hora, 10:50, faltando 10 minutos para as 11 da manhã. O telefone está à sua disposição, viu? Finalizamos o bloco de apoios culturais. Estou aqui aguardando a sua participação, viu? Fico muito feliz quando o telefone toca, a gente pode ir batendo papinho, você pedir a sua música. E a gente faz todo o possível de te atender com todo prazer e carinho, né? E quero aqui agradecer a sua audiência, onde quer que você esteja curtindo o nosso programa. Deus abençoe você e toda a sua família, ok?

Quero mandar um abraço todo especial também para Simone Nunes Nogueira, que continua o programa, já mandou mensagem, participando aqui através do Zap, né? E ela disse que bom dia, Zezinho, toca uma música do Mato Grosso e Matias para nós, curtir. Um abraço para você também, Simone, Anísio, para toda a família, viu? A gente já vai programar a sua música com todo prazer, tá bom? Enquanto isso, você acerta o seu relógio aí, seu relógio tá certinho? O nosso aqui é 10h52 e eu garanto, viu? Ele anda na linha, viu, Simone? Pode confiar e não perca a condução, tá bom? Muito bem. Então tá bom, vou programar a música aqui, né? Nossos ouvintes estão querendo aí curtir, né? E a gente atende com todo prazer. Combinado? Então tá bom. Vou atender com todo prazer a nossa grande amiga e ouvinte de todos os domingos, Olívia do Bairro Bonfim, né? Pediu uma música Soldadinho de Deus. Tá, pediu pra curtir, a gente vai programar pra você, Olívia. Também o Marquinho do Negro da Gracina, curtindo o programa, né? É, pediu a música do Zezé de Camargo Luciano. É o amor. É, vou rodar pra você também, viu, Marquinho? Um grande abraço, tá?

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1: 10h56.
2: Confirmando para você, 10 horas 56 minutos aqui no Digital da Rádio Cajuru FM. Um abraço para você que está aí curtindo o nosso programa. Muitíssimo obrigado. Ótimo domingo para você, viu? Então vamos para esse bloco musical. Atender você com todo prazer, né? Com todo carinho. Eu atendo aqui a nossa amiga Olíria, do bairro Bonfim, curtindo o programa e pediu uma música para curtir também, né? Com Guaxupé e Guaratuba, Soldadinho de Deus, a primeira música é sua, viu, Olíria? Um abraço, muito obrigado. Depois eu atendo com todo prazer nosso amigo Marquinhos, né? Do Negro da Gracina, da Maria Joana também, lógico, né? E ele está dedicando para a Ceni e o Marcos. É isso, a Ceni e o Marcos, né? E a música com Zezé de Camargo Luciano é o Amor. Segunda música sua, viu, Marquinhos? Um abraço, muito obrigado pela sua participação. Ótimo domingo. Cantando, então, Soldadinho de Deus para Olíria. Essa é a sua, Olíria.

Muito bem, na sequência, atendo com muito carinho a Simone Nunes Nogueira, pediu música do Mato Grosso e Matias, né? Vai curtir essa música. E deixa eu ver se ela está dedicando aqui para alguém, né? Simone. É para toda a família, né? Para todos que estão curtindo o programa. Simone, um abraço, muito obrigado pela sua participação. Mato Grosso e Matias cantando para você. Sorte tem quem acredita nela, não é mesmo?

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1: Cajuru FM informa a hora certa.
2: 11:08.
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4: Isso mesmo, aqui você liga e escolhe a próxima música. Faça como a Érica, advogada, a Renata, Marlene, estão participando aqui do nosso programa através do Zap Zap, né? E o que acontece? A Érica mandou aqui pra gente, cadê aqui? Oi Zezinho, bom dia, manda um alô pra nós, Ana Lívia e eu, Renata, estamos te ouvindo no campo, né? Miguel fez até gol, Miguel é meu netinho, né? Netinho, a gente moda de falar, né? Mas ele é tipo um bambu gigante, mais alto que eu. Também eu sou baixinho, né? Pediu, toca pra nós, tocando em frente ao Missato. A gente está programada. E depois a Renata manda mensagem aqui. A tia Lena pediu pra tocar uma do Demis Russos pra ela ouvir. Vou programar na sequência aqui, viu? Como dizia nosso grande amigo, saudoso Enésio Freitas, é uma atrás da outra, viu? Então, tocando em frente a primeira, depois Demis Russos para Marlene, né? Oliveira, minha prima e cunhada, quer curtir e vai curtir sim, tá joia? Combinado? Então tá bom. Começando então com Almir Sater, tocando em frente, 11:10.

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1: Muito bem, confira a hora, 11 horas 22 minutos, 11h22, um abraço para você que está aí sintonizado conosco, né? Curtindo o nosso programa, muito obrigado, daqui a pouquinho eu vou atender com muito carinho, deixa-me ver aqui, né? Vou atender com muito prazer, a Eliana Rocha, curtindo o programa, né?

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6: 2:21.
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7: A vacinação infantil no ano passado foi a menor em 16 anos. 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
6: 2:21.

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1: Cajuru FM informa a hora certa.
2: 2:37.

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7: 3 e 3.

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8: 4 e 4.

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1: Cajuru FM informa a hora certa.
2: 4:33.

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2: Cajuru FM informa a hora certa.
3: 5:20.

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0: O anjo do Senhor anunciou a Maria, e ela concebeu do Espírito Santo. Ave Maria, cheia de graça, o Senhor é convosco. Bendita sois vós entre as mulheres, e bendito é o fruto do vosso ventre, Jesus. Santa Maria, Mãe de Deus, rogai por nós, pecadores, agora e na hora de nossa morte. Amém. Eis aqui a serva do Senhor, faça-se em mim segundo a vossa palavra. Ave Maria, cheia de graça, o Senhor é convosco. Bendita sois vós entre as mulheres, e bendito é o fruto do vosso ventre, Jesus. Santa Maria, Mãe de Deus, rogai por nós, pecadores, agora e na hora de nossa morte. Amém. E o Verbo divino se fez carne e habitou entre nós. Ave Maria, cheia de graça, o Senhor é convosco. Bendita sois vós entre as mulheres, e bendito é o fruto do vosso ventre, Jesus. Santa Maria, Mãe de Deus, rogai por nós, pecadores, agora e na hora de nossa morte. Amém. Rogai por nós, Santa Mãe de Deus, para que sejamos dignos das promessas de Cristo. Oremos. Infundi, Senhor, como vos pedimos, a vossa graça em nossos corações, para que nós, que pela anunciação do anjo, viemos ao conhecimento da encarnação de Jesus Cristo, vosso Filho, pela sua paixão e morte de cruz, sejamos conduzidos à glória da ressurreição. Pelo mesmo Jesus Cristo, Senhor nosso. Amém.
1: Seis e cinco.

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1: 6 e 6.

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2: Cajuru FM informa a hora certa.
3: 6:22.

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5: 6:59.

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3: 8:06.

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1: 8:19.
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1: 8:32.
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8: 8h56.